0: Ajuda aí, Eugênia Vilinha. Ajuda aí, Geraldinho. Ajuda aí, mestre.
1: Se um dia você se lembrar, escreva uma carta pra mim. Bote logo no correio.

0: Vamos lá.
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